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Mais uma manhã espetacular. O céu está com aquele azoa, mesmo clarinho. Que bonita manhã. O sol a brilhar. E a Rádio Cerveira a apresentar o Pifas até às 10 da manhã com Diamantino Graça Fernandes. Ora bem, hoje não temos notícias. Nós vamos dar aqui algumas notícias. Para já, hoje é dia de feira em Viana do Castelo, em Melgaço, e também, olha, mesmo aqui em frente, olha, parece que estou a ver ali a feira, em Goião, até às 14h30, hora portuguesa, está bem? Pronto. É que 14h30 em Portugal são 15h30 em Goião. 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Já por cá passou a Cristina a distribuir pão e bolos. Olha para ela, bom fim de semana e as melhoras. Sim, porque a Cristina, estes últimos dias, tem andado com uma gripe terrível. Cuidado, já agora cuidado com essas gripes que andam por aí e agora nesta altura são perigosas. Bom, a música que eu tenho aqui, anda aqui de volta de mim, também é perigosa. Ora bem, já agora outra situação é que se for Vindimar, tenha cuidado com as vespas asiáticas. Olhe, se é alérgico à picadela das abelhas, deve andar prevenido com aquele medicamento no bolso para atacar logo. Também, olha, se não é alérgico, deve andar também, porque às vezes mesmo a gente não sendo alérgico, uma picadela, uma ferradela de uma abelha asiática, pode, conforme ontem aquele indivíduo lá para a zona de Felgueiras morreu, e a coisa complica-se. Começa hoje em Vila Nova de Cerveira a 5ª edição do Festival da Pisa, na Praça Alto Minho. A abertura está agendada, a cerimónia de abertura, para as 18h30, aqui na Praça Alto Minho. Até às 24 horas, amanhã sábado, abertura ao meio-dia, às 12 horas, encerramento também às 24, e no domingo também é igual, abertura ao meio-dia e encerramento às 24. E isto é o 5º Festival de Pisa de Vila Nova de Cerveira.

A temperatura nesta altura está com 15 grausetes, é nada mal. Ora bem, o Pifas vai arranjando para aqui umas notícias. Mais um dia nas Feiras Novas em Ponto Lima para hoje, a cantares ao desafio os amigos do Caixadinha, à Fado de Coimbra e ao grande espetáculo das Tunas. Isto é o programa para hoje das Feiras Novas em Ponto Lima. Por isso, cantares ao desafio os amigos do Caixadinha, a Fado de Coimbra e as Tunas.

E já agora não se esqueça que os jogos da Associação de Futebol de Viana do Castelo, no passado do domingo, tiveram início às 17 horas, 5 da tarde. E este fim de semana, este domingo, os jogos já são às 15 horas. E há dois derbys, próximo domingo, às 3 da tarde. E que derbys! Um deles é em Valença do Minho, no estádio do Dr. Lourenço Raimundo. É relembrar um valenciano Lanhelas. E o outro é no Municipal Rafael Pedreira, entre a equipa do Clube Desportivo de Cerveira e o Sporting Clube Courense. Dois grandes derbys no próximo domingo, agendados para as 15 horas.

0: É verdade, e para quem gosta de ver futebol na televisão, amanhã é sábado, no Canal 11, às... que horas é? Deixa cá ver. Às 3 da tarde, amanhã sábado, dia 12, às 3 da tarde, Canal 11, também um excelente jogo em perspectiva da Liga 3 Série A, Varzim-Vianense. E agora hoje, que é hoje... É sexta-feira, fim de semana.
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Pois é, fim de semana, sexta-feira, que maravilha. Vamos ter um fim de semana espetacular, temperaturas de maravilha e o tempo também a ajudar. Olha, até bom para ir, olha, às festas em Vila Praia de Âncora, festas em Ponto Lima, amanhã a sardinhada no Campo de Futebol em Serdão, que mais há por aí? Olha, as festas aqui no Tominho, aqui do outro lado do rio, as festas de Nossa Senhora do Alívio. E pronto, há muita coisa para a gente se divertir este fim de semana. Doutor, doutor, sinto-me tão mal, doutor. Olha, doutor, vejo tudo andar à roda até me arde o coração e inchar-me a vista. Olha, minha senhora, eu não sou médico, sou apenas barman. Ah, pois olha, a senhora não está doente? Claro que não, a senhora está é com a grande borracheira, de vinho novo. Pois claro, sabem que dia é hoje? Hoje é o dia, engraçado, não é? É o dia de fazer a cama. Hoje é o dia mundial de fazer a cama. E agora, olha. E agora a música assim, olha. Comigo na cama. Depois ao fim, há que fazer a cama.

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6: Isto vem a propósito de hoje ser o Dia Mundial de Fazer a Cama. Pois, olha, a temperatura já aumentou um grauzinho, já vai nos 16 graus. A coisa, está uma manhã mesmo espetacular, é verdade. Olha, sabe para que é que está bom para as vindimas? Mas tenha cuidado com as vespas asiáticas, pronto. Já disse que se for alérgico, anda lá com aquela coisinha no bolso, para logo atacar. E se não for, anda na mesma, porque, pois, claro, a picadela pode ser terrível. Ora bem, para fazer a cama? Pois é. Vou alugar um quarto para fazer a cama. Bom dia, malta, é o Pifas.
7: A partir de hoje chego às 2, 3 ou 4. Vou alugar um quarto, vou alugar um quarto.
6: É verdade, se for para as feiras novas, tanto chego às 2 como às 3.

0: um quarto.
1: É verdade, pois claro, há que fazer a cama. Ah, não se esqueça também que então amanhã, dia 12, é verdade, hoje é o dia 11 de setembro, hein? Recordar o 11 de setembro. Ora bem, amanhã não se esqueça que é o dia 12, é sábado, 19 horas, campo de futebol de Sardal, uma espetacular sardinhada, febras, caldo verde, vinho novo, maravilha, e a broa caseira. A animação está ao cargo dos irmãos e amigos. Em Sardal, amanhã, ali no campo de futebol em Bugim. Não perca este grande invento. Pois claro, e agora, onde é que a gente... Olha, 34 minutos, já lá bom, depois das 8 da manhã. Pois, está uma manhã espetacular, e agora...

que maravilha, é verdade. Bom, ora bem, era aqueles dois amigos que estavam na conversa e dizem assim, pá, estou muito triste. Quando chego a casa, pá, encontro sempre a minha mulher conforme veio ao mundo, pá. Ai, não me digas. O quê? Nua? Não, pá, nada disso. Sempre, não, pá, sempre aos gritos, pá. A gritar e tudo. Mas é verdade, é verdade. Mas a vida é bela. A vida é bela, nós é que damos cabo dela. Bom dia, malta. Sexta-feira, fim de semana.

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0: de novos dias.
1: Para trás ficaram os compromissos publicitários. Ora bem, faz-me lembrar aquele sujeito. Tinha um galinheiro e só tinha duas galinhas, pois. Uma ficou muito doente e o senhor, o dono do galinheiro, era um grande adepto do PAN. Pronto. E então, olha, estava uma bastante doente, acabou por morrer. O que é que ele fez? O senhor, o dono do galinheiro, que era um grande adepto do PAN, daquele Partido dos Animais, e então o que é que ele fez? Olha, matou a outra, matou a outra para lhe fazer uma canjinha para ver se ela ainda arribava. Pois claro, é verdade. E agora? Onde é que nós vamos, pá? Vamos por aqui, assim. É, malta, olha, bom fim de semana. Muitos ciclistas a chegar à Vila Nova de Cerveira. Uau! Está uma manhã espetacular. 17 graus de temperatura.
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1: Uma saudação ali para o Florencio e para a Lucia.
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1: Ah, e olha, também para o Manel.

Ora bem, esta aventureira, é verdade, fantástico. Olha bem, e sabemos nós que... O que é que será que o Pifas não descobre? É verdade, descobre tudo. Bem, o que é que vamos descobrir? Vamos descobrir o quê, olha? Vamos descobrir que... Em Paredes de Coura há uma freguesia que se chama Parada. Pronto, lá no alto, e então anda lá uma família. Cuidado com a bespa, com a abelha asiática, pois. A família Soares anda lá nas vindimas, em Parada, lá no alto, em Paredes de Coura. Então, olha, esta musiquinha vai para essa malta que anda lá nas vindimas, e então, olha, pessoal, cuidado com a bespa asiática e bom trabalho, hein? Vamos nesta musiquinha, então, é para essa malta lá para Parada.

Ora bem, esta musiquinha foi então o Cantar na Adega para essa família Soares que anda lá em Parada, Paredes de Coura, nas Vindimas. Bom trabalho, pessoal, e como disse, cuidado com as abelhas asiáticas. Pronto. Como diz o outro juiz, e depois não se queixe. É verdade, e depois não se queixe. Eu queria agora aqui. Ai, ai, ai, ai, ai, ai. Agora, pois é verdade, agora. Onde é que eu ia? Onde é que eu ia? Ou melhor, para onde é que eu vou? É verdade. Ora bem, agora tenho aqui umas musiquinhas para passar, para passar, que diz assim, olha, diz, a vida é dura, não é? A vida é dura. Vamos passar essa música. Olha, o amigo Horácio está na Rotunda da Boa Vista, no Porto, pá. É verdade, é verdade. Na Rotunda da Boa Vista, no Porto, pois. E agora as melhoras para ele e um bom regresso. Mas ele pede-me aqui para passar uma musiquinha, e diz aqui o Freddy Mota, a vida é dura. Para quem? Olha, para a Alexandrina, para Covas e as melhoras. João F. Rodrigues, pagou de reino. Ah, chegou do Brasil, pois claro. Pois. E para a família Dantas, ali, antigos proprietários do restaurante Glutão, e também para o Marques e para a esposa, lá para France. Não sei se já arranjaram lá a estrada, se já a estrada ali de que liga France a Gondarém, se já está reparada ou não. Pronto. E então, para essa malta toda, olha, bom fim de semana. E a musiquinha vai assim, olha. A vida é dura, não é? É verdade. A vida é dura, Freddy Mota.

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1: Quinto Festival da Pisa arranca sexta-feira em Vila Nova de Cerveira.

0: Vila Nova de Cerveira prepara-se para receber, a partir desta sexta-feira, a 5ª edição do Festival da Pisa, que decorre até domingo, dia 13 de setembro, na Praça Alto Minho. Durante 3 dias, o evento promete transformar Cerveira num pequeno pedaço de Itália, juntando gastronomia, cultura, música e animação. Entre as novidades desta edição está a Pisa Doce, que se junta às várias propostas salgadas. A vertente competitiva mantém-se com o troféu Pisaiolo Alto Minho, dirigido a profissionais, e estreia-se o troféu Pisaiolo Amador, aberto ao público e destinado a quem tenha gosto e talento para fazer pizza. A participação nesta competição exige inscrição. O programa inclui ainda um sunset com DJ e música italiana, num bar circular instalado no centro da Praça Alto Minho. A abertura oficial na sexta-feira contará com a atuação do bailarino cerveirense Rubén Sá, que apresenta a performance Sará Perché Ti Amo. O Festival da Pisa é organizado pela Câmara Municipal de Vila Nova de Cerveira, em parceria com a Associazione Sapori Italiani e com a participação das pizzarias locais Piazza e Di Angelo. A entrada é livre. Programa Bebés apresenta Papi Opus 8, em Paredes de Coura, destinado aos mais pequenos. Opus 8 é filho de Orizuru e percorre creches e jardins de infância, onde encontra meninos e meninas com quem gosta de brincar. É uma personagem ágil e colorida, que canta e viaja ao ritmo dos sons e do movimento. O espetáculo está marcado para domingo, dia 13 de setembro, às 10 horas e 30 minutos, no Centro Cultural de Paredes de Coura. A sessão é limitada a 20 bebés acompanhados por um adulto e a entrada tem o custo de 1 euro por criança, sendo os acompanhantes convidados. Para mais informações e inscrições, pode consultar a página do município de Paredes de Coura. Fortaleza de Valença representa o Minho na final das 7 Maravilhas de Portugal. A Fortaleza de Valença é a única representante do Minho na grande final das 7 Maravilhas de Portugal, na categoria Castelos. A grande final decorre amanhã, sábado, dia 12 de setembro, em Sintra, onde será conhecido o resultado da votação. Depois de uma caminhada marcada por uma forte mobilização popular, a Fortaleza chega agora à derradeira etapa da competição e convoca todos os minhotos para uma grande mobilização regional. Da fronteira ao litoral, do interior às montanhas, a candidatura valenciana pretende representar uma identidade comum feita de história, cultura, paisagem e património. A Câmara Municipal de Valença apela, por isso, ao voto de todos os minhotos e portugueses para ajudar a levar um dos maiores símbolos do Minho ao pódio nacional. Votar é simples. Basta ligar para o 761-207-003. Cada voto pode fazer a diferença e ajudar a escrever uma nova página na história do património minhoto. Feiras Novas em polémica. Tribunal manda reintegrar freguesia excluída. O Tribunal de Ponte de Lima determinou que a freguesia de Rebordões Santa Maria participe no cortejo etnográfico das Feiras Novas, depois de ter sido excluída pela Associação Conselhia das Feiras Novas. A decisão judicial considera totalmente procedente a providência cautelar apresentada pela Junta de Freguesia e obriga a Associação a não impedir a participação de Rebordões Santa Maria no cortejo, marcado para sábado às 3:30 da tarde. O Tribunal alerta ainda que o incumprimento da decisão poderá constituir crime de desobediência qualificada. A polémica surgiu depois de a organização alegar que a freguesia pretendia introduzir no cortejo um trator com cisterna, para contestar a falta de investimento na rede de saneamento. Já o presidente da Junta de Rebordões Santa Maria, Vítor Gonçalves, fala em divergências políticas com a Câmara de Ponte de Lima e em discordâncias relacionadas com o tema escolhido para o cortejo. A freguesia decidiu apresentar os moinhos locais, em vez dos tradicionais feijões, destacando que existem 22 moinhos na freguesia. A Associação Conselhia das Feiras Novas garante que cumprirá a decisão do Tribunal. Assim, Rebordões Santa Maria vai mesmo desfilar no sábado, nas Feiras Novas, com os moinhos como tema. Agora a fechar. Idosa de 82 anos, resgatada de helicóptero depois de passar 3 dias e 3 noites presa no telhado da própria casa, em Oklahoma, nos Estados Unidos. A idosa tinha subido ao telhado com uma escada para limpar as escaleiras, mas a escada caiu e deixou-a sem possibilidade de descer. sem telemóvel e sem ninguém por perto, acabou por permanecer no local durante 3 dias. Um vizinho estranhou a sua ausência e reparou na escada caída, alertando as autoridades. Quando os meios de socorro chegaram, encontraram a mulher consciente e bem disposta, apresentando apenas sinais ligeiros de desidratação. Foi então retirada do telhado por via aérea e transportada para receber assistência médica. Eu fico por aqui, desejo-lhe uma ótima sexta-feira. Volto em próximas edições.
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8: 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Ora bem, agora temos o cantinho do Pifas para vos dizer que o restaurante Virgem de Fátima, para este fim de semana, 12 e 13, o espetacular Borrego. Pronto, já sabe. E em termos musicais, a matiné, no domingo dia 13, está por conta do Alma Viva, das 16 às 19. É o domingo, a matiné. E depois, então, o Borrego é o que está a dar no sábado e domingo. 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Pronto, olha, 964-610-155, pronto. 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E que mais temos? Ah, Festival de Bandas, o 19º Festival de Bandas de Música, no Terreiro, no Centro Histórico, aqui em Vila Nova de Cerveira, dia 27 de setembro, Festival Internacional de Bandas, com a Banda Nova de Barroselas, Viana do Castelo, a Banda Marcial de Guifães da Maia, Porto, Banda Filarmónica da Mama Rosa, Oliveira do Bairro, e de Oliveira das Meias vem a Banda Musical São Martinho de Fajões, e tem a agrupação musical do Rosal, por isso é que é um festival internacional, que do outro lado do rio, a agrupação musical do Rosal, que ficou em quarto lugar no Campeonato do Mundo de Bandas de Música. 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Pronto. Também agora vamos tendo aqui umas coisadas, deixa cá ver, 26 de setembro, um torneio de sueca especial, organizado pela Comissão de Festa de Santa Maria e Santa Rita de Cássia, na sede da Junta da Freguesia de Ganfei, 26 de setembro, início 21h30. As inscrições são gratuitas. Bar aberto a partir das 4 da tarde, muitos petiscos, e depois dá um sorteio de um lacão mais uma garrafa de vinho. Ah, excelentes prémios. É? Pois, claro, maravilha, maravilha. Isto é 26 de setembro, na sede da Junta de Ganfei. Inscrições gratuitas. Ora bem, e agora no dia 20 de setembro, o Bar de São Roque de Gontijo vai ter lá uma carne de porco alentejana. Isto, e depois a desfolhada a partir das 2 da tarde com o grupo Júniors. 4 da tarde, os Júniors bom tocar. 20 de setembro, ali no bar de São Roque de Gontijo. Pois, isto, há sempre serviço lá, no bar, e então também serviço de takeaway. Pronto. Olha, para qualquer esclarecimento, 963-726-850. Está bem? Pronto. É também pernil à moda de São Roque de Gontijo. Pernil é no dia 27, também acompanhado com arroz de feijão. Pronto. É 27, é o pernil à moda de São Roque, pronto, não se esqueça, pois. E agora também temos aí o 17º aniversário da Casa Cerveirense em Lisboa, na Quinta da Valenciana, em Fernão Ferro, 4 de outubro, marcações até 30 de setembro. A Câmara Municipal de Vila Nova de Cerveira disponibiliza autocarro para transporte dos residentes no concelho. Reservas, informações nas juntas de freguesia até o dia 30 de setembro. É, 40 servos custa os adultos e crianças dos 5 aos 10, 20 servos e até aos 5 anos gratuito. Pronto. 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E agora, os pratos do dia. 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Isto às vezes, pois claro, tanta coisa ali dá que o pifas, que às vezes qualquer coisa fica para trás. Pois claro. Ora bem, e então, e agora vamos aonde? Vamos à música, pronto. Vamos lá à música.

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1: 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Agora vamos aqui ao velhinho e à velhinha. É verdade, aqui esta música é assim. Vamos lá, pessoal, bom dia.

Ora bem, andava por aí, andava e anda por aí a Melga. 9 horas e 33 minutinhos. Hein? Vamos agora aqui, vamos aonde? Uma manhã espetacular, a temperatura 17 graus, que maravilha. Ah, bom, para o fim de semana, é verdade. Por falar em fim de semana, dia 19, é da manhã a 8 dias. Em Antas, não é um jogo em atraso, é um concerto em atraso do Alma Viva. A banda completa do Alma Viva vai estar em Antas no próximo dia 19 de setembro, à noite. Bela noite, bela noite. É verdade, e agora? E agora onde é que nós vamos, pá? É verdade. Vamos aonde? Vamos. Ai, ai, ai. Vamos aqui. Vamos lá, então. Vamos lá. Coração inspirado. Bom dia, malta. Bom fim de semana. Uau.

0: Coração inspirado. Este tema do já desaparecido Luar da Noite. É verdade.
1: Bem, e agora?
0: Oh. 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
0: 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É o Pifas na sua reta final. É mais uma semana que está a chegar ao fim.

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Muito bem, estamos então quase a fechar mais uma semana. Hoje é sexta-feira, malta, bom fim de semana. E olha, é assim, esta coisada, é assim, muita gente aí, né, vindo.

0: E o Pifas promete regressar para a semana, se Deus quiser. Enquanto que eu voltarei no próximo domingo, à tarde, já mais cedo, porque os jogos começam às 3 da tarde. Às 14 estarei por cá, para mais uma tarde de música e desporto. Dois grandes jogos no domingo, às 15 horas, Valenciano Lanhelas e Clube Desportivo de Cerveira Courense. Dois derbys. Que nós vamos acompanhar a par e passo o resultado. Enquanto que a Associação Desportiva de Campos vai até a Decas.
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0: E a malta, a continuação de boa sexta-feira, bom fim de semana, boas férias, bom trabalho. E para toda a malta espalhada por esse mundo fora.
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0: Um abraço, um beijinho, foi o Pifas com Diamantino Graça Fernandes.

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1: Muito bom dia aos ouvintes da Rádio Cultural de Cerveira, mais uma edição do programa Espaço Saúde, uma responsabilidade tripartida da Rádio Cultural de Cerveira com o município de Vila Nova de Cerveira. A saúde vai muito além das paredes de um hospital ou de um centro de saúde, está presente nas escolhas que fazemos todos os dias. Num mundo cada vez mais digital, ter acesso à tecnologia não significa por si só saber utilizá-la em benefício da nossa saúde. É precisamente neste contexto que surge a literacia em saúde digital, o conjunto de competências que nos permite procurar, encontrar, compreender e avaliar a informação de saúde disponível em meios eletrónicos de forma mais crítica e informada. Hoje, neste Espaço Saúde, temos connosco a doutora Mara Rocha. Muito bom dia, doutora.
2: Bom dia.
1: É professora coordenadora da Escola Superior de Saúde, do IPVC, enfermeira especialista em enfermagem médico-cirúrgica e mestre em promoção e educação para a saúde. Hoje vamos falar um pouco mais sobre este conceito de literacia de saúde digital. Ora, para começarmos, e nada melhor do que de uma forma simples, doutora Mara Rocha, explicar o que é a literacia em saúde digital.
2: Muito bem. O conceito de literacia em saúde digital resulta da convergência entre literacia em saúde e literacia digital. De forma simples, é a capacidade de utilizar a internet e as tecnologias para procurar, compreender e avaliar informação sobre saúde de uma forma crítica e para tomar decisões informadas no dia-a-dia. Não se trata apenas de saber usar um telemóvel ou um computador, mas de conseguir distinguir informação fiável de informação incorreta e aplicá-la à nossa saúde sem, claro, com isto descurar aquilo que são o apoio e a informação dada pelos profissionais de saúde.
1: Claro. E porquê que este tema se tornou tão relevante nos dias de hoje?
2: Porque o sistema de saúde está a sofrer uma transformação digital de forma acelerada nos últimos anos. Imposta pelos tempos de hoje. E, portanto, está a redefinir a forma como a informação em saúde é produzida, partilhada e utilizada. Impulsionada, claro, pela integração de tecnologias, como temos os registros de saúde eletrónicos, os portais do utente, a telemedicina, as aplicações móveis, ou seja, há aqui um conjunto de situações em que estas ferramentas assumem hoje um papel central no acesso e na gestão da informação clínica, criando oportunidades, mas também desafios, quer para os cidadãos, quer para os profissionais. E, portanto, ela é evidente a múltiplos níveis, no acesso à informação, na segurança, na participação ativa e na eficiência.
1: E quais são os principais desafios que as pessoas estão a enfrentar, essencialmente, ao procurar informação de saúde online?
2: Online. Os principais desafios, ou seja, a informação online, a internet, tem um potencial limitado. Se os utilizadores não tiverem as competências e os meios necessários para as utilizar de forma crítica e eficaz. Portanto, se, caso tenham, ela tem um potencial enorme. Os vários desafios são o excesso de informação, que muitas vezes não é validada, a complexidade da linguagem utilizada, a dificuldade em avaliar a credibilidade das fontes, Nós não sabemos muitas vezes, se não tivermos cuidado, até às vezes, alguns de nós que têm mais literacia digital, às vezes conseguimos ser enganados. Exato. E a forte influência das redes sociais na forma como a informação é consumida e partilhada. Portanto, estes são os grandes desafios. Sim.
1: Podemos confiar na informação de saúde que encontramos na internet?
2: Podemos, mas não em toda, não é?
1: Como é que se faz a seleção?
2: Ou seja, nem sempre as informações são confiáveis e de fácil compreensão. Muitas vezes carecem de base científica, são produzidas sem critérios de qualidade ou apresentam uma visão comercial, o que dificulta esta avaliação crítica e confiabilidade. É importante privilegiar fontes como instituições oficiais de saúde, Organização Mundial de Saúde, Direção-Geral de Saúde, o Ministério da Saúde, Centros de Saúde ou Unidades de Saúde Familiares, que têm nos seus portais informação, hospitais, universidades, politécnicos e profissionais qualificados, ou seja, há profissionais médicos e enfermeiros que têm blogs, têm podcasts, mas que são profissionais qualificados e não os influencers.
1: Nem
2: de alguma
1: menos
2: forma.
1: O chat GPT, que hoje em dia há muitas pessoas, infelizmente, a fazer perguntas de saúde ao chat GPT. É preciso ter muito cuidado.
2: Muito cuidado, sim. Aliás, a Organização Mundial de Saúde tem vindo a alertar para a necessidade de termos cautela. Porque as ferramentas como o chat GPT ou outras dentro da inteligência artificial podem ser usadas para ter as informações sobre saúde. E, portanto, aqui temos que ter grandes ressalvas. Elas são úteis, as informações que são veiculadas muitas vezes são úteis para compreendermos termos médicos complexos, aprender sobre doenças, obter informações sobre estilos de vida saudáveis, indo, claro, aos sites que são oficiais, fidedignos. E também podemos utilizar esta informação para nos ajudar a preparar a consulta quando vamos ao médico ou ao enfermeiro e saber o que é que devemos perguntar, quais são as nossas dúvidas. Pode ser uma ferramenta útil. No entanto, nunca devem ser utilizados para fazer autodiagnóstico, decidir sobre tratamentos, alterar ou interromper a medicação ou substituir uma consulta médica. Até porque a informação é global, é para todos. Ela não é ajustada àquela pessoa.
1: Exatamente.
2: E, portanto, nesse sentido, é preciso ver. Daí que a desinformação, e agora também há aquele conceito de infodemia, que é o excesso de informação, que é divulgada sobre determinada temática de uma forma muito rápida, é uma preocupação e dificultam o acesso das pessoas a fontes e a orientações, de facto, confiáveis, quando necessitam delas. E, portanto, as redes sociais também são fontes frágeis.
1: Pois, eu ia perguntar qual é o impacto, se tem o impacto positivo e negativo na literacia.
2: São fontes frágeis. Facebook e Instagram, muitas vezes, e TikToks disseminam desinformação. E, portanto, mais uma vez, é preciso verificar as fontes de informação antes de partilhar, basear-se em dados de fontes oficiais, desconfiar de informações alarmistas ou sem base científica. Há sinais de alerta, aquilo que chamamos as red flags, que são cruciais para identificar a formação que é falsa, enganosa ou a desinformação.
1: Por exemplo?
2: Há um centro de informação de internet segura as várias entidades dizem que nós devemos verificar a fonte, o conteúdo e a urgência da mensagem. O utilizador deve ter uma postura crítica face à informação que lhe é, os conteúdos que lhe são apresentados, terem atenção à data da publicação, porque às vezes aquilo já é...
1: Já de anos.
2: De anos. A autoria, quem é que publica, as fontes, e questionar também potenciais motivações para a partilha daquela informação. E, por outro lado, também deve recorrer a formações de a ferramentas de fact-checking. Ou seja, há ferramentas específicas para isso, para aqueles que têm mais literacia, mas no sentido de verificarem se a informação está publicamente divulgada e ajustarem. Atenção especial a títulos alarmistas, a fontes desconhecidas ou duvidosas, a promessas de cura rápida, curas milagrosas, que vemos muito na internet, falta de referências científicas, erros de ortografia e gramática. Muitas vezes vemos que aquilo não foi escrito por alguém
1: profissional
2: e o uso excessivo de testemunhos em vez de referências científicas.
1: Muito bem. Professora Mara Rocha, de que forma é que a literacia em saúde digital impacta a saúde das pessoas, incluindo, portanto, a adesão aos tratamentos e as desigualdades depois nesta questão da saúde?
2: Tem impactos positivos e negativos. A literacia em saúde digital pode contribuir para melhorar a prevenção das doenças e, por outro lado, a promoção da saúde, a adesão a um estilo de vida saudável, a melhorar a capacitação e permitir que as pessoas aproveitem ao máximo as opções disponíveis que têm, e também fortalecer o envolvimento das pessoas, empoderá-las para nas decisões de saúde, e, portanto, consequentemente contribui para melhorar, claro, os resultados em saúde. Por outro lado, contribuem para a propagação de mitos, das fake news, não é? As notícias falsas, ou seja, para a desinformação. Mas concretamente, em termos de impactos positivos, destacamos o acesso à informação, porque facilita, ajudam a aumentar a sensibilização para problemas de saúde e promover os estilos de vida mais saudáveis, como referi. As redes sociais permitem o contacto com profissionais de saúde também, e influenciadores digitais focados em saúde e grupos de apoio, porque há profissionais de saúde que também têm esta
1: vertente
2: de serem também, de influenciarem, fazerem podcasts, colunas nos jornais, e que depois têm isso em termos de ferramentas digitais. E também funcionam como ferramentas de educação, permitindo a partilha de experiências e informações de bem-estar, àqueles grupos de apoio, de autoajuda, etc. Impactos negativos. A desinformação sobre a saúde, incluindo diagnósticos errados, falsos tratamentos, que têm hoje em dia forte impacto na saúde mental, sobretudo nos jovens. As questões, por exemplo, do TikTok, que a imagem corporal permite uma comparação e há uma idealização de um corpo, de uma vida que muitas vezes não têm. E, portanto, os adolescentes estão muito influenciados por isto, e depois há o aumento da ansiedade, da depressão, do sedentarismo, do isolamento social, porque passam muito tempo nas redes e não convivem assim tanto. Há vários estudos que indicam que plataformas como o Instagram também podem causar impactos negativos nessa autoimagem e na autoestima dos jovens. Até porque também não referi os filtros que se utilizam, e, portanto, não é? A minha imagem fica toda com aqueles filtros, fica uma imagem que não corresponde
1: à
2: realidade, e muitas vezes leva a transtornos alimentares, etc. Representa um risco, e ultimamente tem-se verificado até muitas vezes os jovens recorrem a estas plataformas para obter diagnósticos, o que é muito perigoso. E, portanto, é um problema.
1: É um problema.
2: Desmistificar isto
1: no presente e no futuro. E as principais barreiras? E que grupos é que estão mais vulneráveis à falta destas competências em literacia de saúde digital?
2: Ora bem, as barreiras têm a ver, como é lógico, com a falta de tecnologias à disposição, têm a ver com limitações técnicas, por vezes os interfaces digitais também são pouco intuitivos. Às vezes é muito difícil navegar no portal de um hospital. As pessoas têm imensa dificuldade, porque a informação...
1: Não são sites intuitivos, responsivos.
2: Intuitivos, a pessoa perde-se para andar à procura de uma informação. Portanto, a falta de apoio técnico e formativo. Receios também com a privacidade e proteção de dados. Às vezes as pessoas também têm isso, e com alguma razão. e limitações técnicas, pronto, dispositivos desatualizados, ausência de internet.
1: E os grupos mais vulneráveis,
2: mais vulneráveis. Sim, as pessoas idosas com mais de 65 anos de idade tendencialmente apresentam menor familiaridade com tecnologias digitais e, portanto, frequentemente têm baixos níveis de literacia digital. Pessoas com baixo nível de escolaridade também, ou rendimentos reduzidos, cujo acesso a dispositivos tecnológicos e à internet é mais limitado também, migrantes e refugiados, pelas barreiras linguísticas, culturais e tecnológicas também, e pessoas com deficiências ou limitações por doença crónica, frequentemente excluídas devido à falta de acessibilidade ou interfaces digitais que também não são adaptadas. Claro. São assim as principais.
1: Exato. Depois temos, portanto, o papel dos profissionais de saúde nesta promoção da literacia digital. Como é que eles podem orientar melhor os cidadãos, as pessoas que vão às consultas ou, essencialmente, às consultas?
2: Claro, mas também podem ter este papel de informação nas redes. O nosso papel é fundamental para que os cidadãos consigam aceder, compreender e utilizar informações de saúde. Em meios digitais, claro está, e para tomarem decisões informadas sobre a sua própria saúde. E, portanto, os profissionais atuam como facilitadores e educadores ao mesmo tempo. Mas os profissionais de saúde nesta área também necessitam de desenvolver mais competências, porque, de facto, as competências para lidar com muitos dados que neste momento temos, não é? É um acesso a dados que é, de facto, uma quantidade enorme, e, por outro lado, as novas ferramentas tecnológicas, porque também implicam alguma adaptação. Mas para os cidadãos, a educação e a capacitação, ou seja, ensinar os utentes a navegar no Sistema Nacional de Saúde, no Serviço pelo Nacional menos. De Saúde, no portal. Pelo menos para quê? Para saberem ver, às vezes, até as questões da marcação de consultas, consultar resultados de exames. Temos depois aquelas aplicações de saúde, a telemedicina, e há novas ferramentas que ajudam até doentes que são crónicos a lidar com a sua própria situação de doença. Depois, avaliação, ensiná-los a avaliar e a selecionar a informação, tendo em conta aqueles fatores que eu já referi. Uma comunicação clara e adaptada, porque muitas vezes os doentes não conseguem perceber aquilo que estamos, os termos técnicos e aquilo que estamos a dizer. E, portanto, linguagem simples e utilizar aquilo que se chama as ferramentas de teach-back, ou seja, eu pedir ao doente se ele percebeu, ou seja, que refira de alguma forma o que é que ele percebeu daquilo que eu lhe disse. Portanto, e educar para que eles façam uma avaliação crítica da informação. Depois, empoderar os doentes, capacitá-los para o autocuidado e para a autogestão das suas doenças crónicas através destas ferramentas digitais. Promover a equidade, portanto, tentar que o facto das ferramentas digitais não contribuam para maior desigualdade. Exato. E, portanto, as populações vulneráveis requerem aqui uma maior atenção. E recomendar aplicações ou sites que eles possam consultar e que sejam fidedignos, como já disse, claro. Do Serviço Nacional de Saúde, da Direção-Geral de Saúde, do Ministério da Saúde, do hospital onde costumam ter as consultas, ou do Centro de Saúde e Unidade de Saúde Familiar. Exato. Portanto, basicamente é...
1: A relação entre os profissionais de saúde e os doentes está a mudar com este acesso à informação digital, para melhor ou para pior, também, às vezes?
2: Pois, às vezes a utilização das tecnologias dificulta porque parece que nos rouba tempo para estarmos com a atenção a todo o doente. Mas temos que saber dar a volta, e o que eu acho é que eu penso que alguns doentes chegam com mais informação, e isso é bom, não é? O que pode ser positivo, porque aumenta a sua participação nas decisões, mas também traz desafios quando estes vêm também, e que vêm com informação que não é fiável, nem fidedigna. Pois. Portanto, temos que desmistificar. E, portanto, temos aqui um papel como orientador, ajudando a interpretar. Eu acho que a relação torna-se mais colaborativa. Não é? E a partir do momento em que, através das aplicações digitais ou mesmo através de e-mail, que possa ter uma interação com o profissional de saúde, é positivo, mas também exige mais comunicação e confiança, Portanto, é necessário que trabalhemos isso. Portanto, educar mais uma vez para a avaliação da informação, adaptar uma abordagem colaborativa nas consultas médicas e de enfermagem, portanto, e temos que perder algum tempo para ensinar as pessoas. As autarquias também têm aqui um papel, não é? Nesta questão da literacia digital, as juntas de freguesia, as associações podem desempenhar.
1: As escolas e as famílias também.
2: As escolas e as famílias são fundamentais para que possamos ajudar as pessoas a de facto terem e também combater uma coisa que hoje em dia se chama ou cybercondriac ou cibercondriac, que é um excesso de preocupação. Há pessoas que passam a vida a pesquisar online as doenças, o que têm e o que não têm, mas isso não substitui...
1: São os hipocondríacos digitais.
2: Digitais. Não substitui uma consulta médica ou de enfermagem que implica um exame físico. E é aquela pessoa que está ali, não é? E que nós vemos, é uma avaliação presencial.
1: E para que isto mude, ao fim e ao cabo, é começar nos pequeninos.
2: Sim,
1: grande parte.
2: Desde cedo. Ela é vista hoje em dia, a literacia ou a saúde digital é hoje vista como uma estratégia para de facto melhorar a qualidade e a eficiência dos cuidados. Ela pode reduzir as desigualdades e deve começar desde cedo nas escolas. Nós em 2021, nós fazemos parte, a escola faz parte da Rede Académica de Literacia em Saúde a nível nacional, que engloba mais de 25 instituições de ensino superior e centros de investigação. Fizemos um estudo com a população universitária. E uma das conclusões, e o estudo era Literacia em Saúde no Ensino Superior, Desafios em Portugal. 44% da população estudantil que respondeu ao inquérito, claro está, tem um nível inadequado ou problemático de literacia em saúde. Estamos no ensino superior. Isto foi em 2021. Nomeadamente no que se refere à prevenção das doenças, à compreensão de rótulos alimentares, ou até ao acesso à vacinação. Temos que nos lembrar que em 2021 tínhamos a questão da pandemia. Pronto. Os dados evidenciaram também que o contexto socioeconómico é determinante, fundamental da literacia em saúde na população universitária. Portanto, nós não estudamos a saúde digital, mas está tudo ligado. Portanto, os jovens têm ainda muita dificuldade em avaliar criticamente os conteúdos online. As escolas, então, têm um papel fundamental, desde cedo, de introduzir nos currículos a literacia digital. E a literacia em saúde. Convidar profissionais de saúde, articularem-se, escolas, pais, profissionais de saúde e outras entidades da comunidade para trabalharem, porque só se consegue trabalhar isto se for
1: em rede
2: e em todo o ambiente escolar. Portanto, e desde cedo, os pais também imporem regras em casa, não é? Sobre aquilo que é o acesso às redes e trabalhar esta questão da informação para da promoção da saúde, da prevenção das doenças, porque muitas vezes os jovens também não sabem como se previnem algumas doenças e é fundamental que eles tenham estas competências. Também a Organização Mundial de Saúde alerta que problemas de saúde mental estão entre as principais causas de incapacitação entre os adolescentes, ansiedade, depressão e distúrbios do sono por causa da utilização dos telemóveis à noite, tem aumentado nos últimos anos e os especialistas relacionam este aumento à forma como os jovens interagem com as redes sociais e com os dispositivos digitais.
1: Professora Mara Rocha, já vamos alongadas na entrevista. As duas últimas questões para também os nossos ouvintes ficarem mais esclarecidos. Na sua perspectiva, que tendências ou mudanças espera ver no futuro nesta área da literacia de saúde digital? De uma forma sucinta.
2: O futuro da saúde será cada vez mais digital, portanto não há volta a dar e apoiado por inteligência artificial e portanto significa que a literacia e a inteligência artificial e a capacidade de utilizar estas tecnologias de forma crítica não podem ser opcionais, têm que ser essenciais, portanto têm que ser trabalhadas. Vamos assistir a uma maior necessidade de aprendizagem contínua dos profissionais e um reforço de uma abordagem centrada na pessoa. Não nos deixarmos envolver envolver pelas tecnologias e esquecermos que estamos a cuidar de pessoas. A tecnologia é um apoio, mas não substitui o cuidado humano. E o grande desafio será exatamente equilibrar inovação com segurança, ética e confiança. Portanto, o futuro da saúde será digital, mas a qualidade dos cuidados continuará a depender da capacidade humana de compreender, decidir e cuidar. A tecnologia deve ser uma aliada, nunca um substituto.
1: Exato. E aqui também as políticas públicas, governamentais, autárquicas, de todo o tipo, também são necessárias para fortalecer esta vertente.
2: São. A região europeia está a avançar significativamente nesta transição em saúde digital, mas é preciso apostar em políticas que atuem em várias frentes. Integrar as competências nos currículos escolares desde cedo, investir em tecnologias e apoiar as populações mais vulneráveis, promover campanhas de sensibilização e combate à desinformação, ou seja, não basta investir em tecnologia, é fundamental investir nas pessoas. E que essa informação é assim, a informação está disponível para todos, mas é preciso transformá-la em conhecimento útil para a saúde, e isso depende das competências de cada um. Claro. Portanto, é um desafio para investir em cidadãos mais autónomos, informados e saudáveis.
1: Professora Mara Rocha, foi um gosto tê-la aqui. Muito obrigada. Até uma próxima.
2: Está bem. Muito obrigada eu. É uma oportunidade para nós também contribuirmos para a informação dos cidadãos.
1: Nós, no programa Espaço Saúde, aqui da Rádio Cultural de Cerveira, com o município de Vila Nova de Cerveira, voltamos a encontrar-nos, já sabe, mensalmente, depois também com as entrevistas escritas no jornal Cerveira Nova, que vai poder também ter disponível, e se quiser ou tiver algum esclarecimento, alguma dúvida sobre esta entrevista da literacia de saúde em saúde digital, já sabe, pode enviar um e-mail ou telefonar para a Rádio Cultural de Cerveira e depois a pergunta será dada aqui à professora Mara Rocha, para depois responder e então entregar-lhe. Muito obrigada por estar desse lado.
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1: Quinto Festival da Pisa arranca sexta-feira em Vila Nova de Cerveira.

0: Vila Nova de Cerveira prepara-se para receber, a partir desta sexta-feira, a 5ª edição do Festival da Pisa, que decorre até domingo, dia 13 de setembro, na Praça Alto Minho. Durante 3 dias, o evento promete transformar Cerveira num pequeno pedaço de Itália, juntando gastronomia, cultura, música e animação. Entre as novidades desta edição está a Pisa Doce, que se junta às várias propostas salgadas. A vertente competitiva mantém-se com o troféu Pisaiolo Alto Minho, dirigido a profissionais, e estreia-se o troféu Pisaiolo Amador, aberto ao público e destinado a quem tenha gosto e talento para fazer pizza. A participação nesta competição exige inscrição. O programa inclui ainda um sunset com DJ e música italiana, num bar circular instalado no centro da Praça Alto Minho. A abertura oficial na sexta-feira contará com a atuação do bailarino cerveirense Rubén Sá, que apresenta a performance Sará Perché Ti Amo. O Festival da Pisa é organizado pela Câmara Municipal de Vila Nova de Cerveira, em parceria com a Associazione Sapori Italiani e com a participação das pizzarias locais Piazza e Di Angelo. A entrada é livre. Programa Bebés apresenta Papi Opus 8, em Paredes de Coura, destinado aos mais pequenos. Opus 8 é filho de Orizuru e percorre creches e jardins de infância, onde encontra meninos e meninas com quem gosta de brincar. É uma personagem ágil e colorida, que canta e viaja ao ritmo dos sons e do movimento. O espetáculo está marcado para domingo, dia 13 de setembro, às 10 horas e 30 minutos, no Centro Cultural de Paredes de Coura. A sessão é limitada a 20 bebés acompanhados por um adulto e a entrada tem o custo de 1 euro por criança, sendo os acompanhantes convidados. Para mais informações e inscrições, pode consultar a página do município de Paredes de Coura. Fortaleza de Valença representa o Minho na final das 7 Maravilhas de Portugal. A Fortaleza de Valença é a única representante do Minho na grande final das 7 Maravilhas de Portugal, na categoria Castelos. A grande final decorre amanhã, sábado, dia 12 de setembro, em Sintra, onde será conhecido o resultado da votação. Depois de uma caminhada marcada por uma forte mobilização popular, a Fortaleza chega agora à derradeira etapa da competição e convoca todos os minhotos para uma grande mobilização regional. Da fronteira ao litoral, do interior às montanhas, a candidatura valenciana pretende representar uma identidade comum feita de história, cultura, paisagem e património. A Câmara Municipal de Valença apela, por isso, ao voto de todos os minhotos e portugueses para ajudar a levar um dos maiores símbolos do Minho ao pódio nacional. Votar é simples. Basta ligar para o 761-207-003. Cada voto pode fazer a diferença e ajudar a escrever uma nova página na história do património minhoto. Feiras Novas em polémica. Tribunal manda reintegrar freguesia excluída. O Tribunal de Ponte de Lima determinou que a freguesia de Rebordões Santa Maria participe no cortejo etnográfico das Feiras Novas, depois de ter sido excluída pela Associação Conselhia das Feiras Novas. A decisão judicial considera totalmente procedente a providência cautelar apresentada pela Junta de Freguesia e obriga a Associação a não impedir a participação de Rebordões Santa Maria no cortejo, marcado para sábado às 3:30 da tarde. O Tribunal alerta ainda que o incumprimento da decisão poderá constituir crime de desobediência qualificada. A polémica surgiu depois de a organização alegar que a freguesia pretendia introduzir no cortejo um trator com cisterna, para contestar a falta de investimento na rede de saneamento. Já o presidente da Junta de Rebordões Santa Maria, Vítor Gonçalves, fala em divergências políticas com a Câmara de Ponte de Lima e em discordâncias relacionadas com o tema escolhido para o cortejo. A freguesia decidiu apresentar os moinhos locais, em vez dos tradicionais feijões, destacando que existem 22 moinhos na freguesia. A Associação Conselhia das Feiras Novas garante que cumprirá a decisão do Tribunal. Assim, Rebordões Santa Maria vai mesmo desfilar no sábado, nas Feiras Novas, com os moinhos como tema. Agora a fechar. Idosa de 82 anos, resgatada de helicóptero depois de passar 3 dias e 3 noites presa no telhado da própria casa, em Oklahoma, nos Estados Unidos. A idosa tinha subido ao telhado com uma escada para limpar as escaleiras, mas a escada caiu e deixou-a sem possibilidade de descer. Sem telemóvel e sem ninguém por perto, acabou por permanecer no local durante 3 dias. Um vizinho estranhou a sua ausência e reparou na escada caída, alertando as autoridades. Quando os meios de socorro chegaram, encontraram a mulher consciente e bem disposta, apresentando apenas sinais ligeiros de desidratação. Foi então retirada do telhado por via aérea e transportada para receber assistência médica. Eu fico por aqui, desejo-lhe uma ótima sexta-feira. Volto em próximas edições.
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O novo menu diário estará disponível a partir de 16 de setembro no Candil, em Tubarão.

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janeiro pode ter alguns desafios difíceis, concentre-se naquilo que você quer e vai conseguir. Touro, hoje tenha atenção e evite conflitos na sua vida amorosa. Escolha aquilo que quer, aquilo que for melhor para si. Gêmeos, pode receber uma boa proposta a nível profissional. Pense bem antes de aceitar. Caranguejo, seja forte e acredite mais em si, você é muito mais forte do que pensa. Leão, no amor tem uma proteção especial, que maravilha, aproveite. Virgem, hoje é um dia muito favorável a todos os níveis, o sucesso espera por si, você merece muito. Balança, tenha atenção, pode haver falhas na comunicação com os outros, portanto veja bem aquilo que diz e ouça bem. Está bem? Escorpião, hoje é um bom dia para avançar com os seus projetos. Sagitário, pode ter uma derrota, saiba dar o braço a torcer, não tem problema nenhum. E são as derrotas que nos tornam mais fortes, não são as vitórias. As vitórias são boas, mas o que nos torna mesmo fortes são as derrotas. Capricórnio, no trabalho seja mais prudente, não cante vitória antes do tempo. Aquário, procura ouvir os conselhos de pessoas mais experientes. E peixes, anda com muitas saudades do passado, concentre-se no presente, o passado já foi. E hoje os signos mais favorecidos são leão e virgem, e os menos favorecidos são sagitário e touro. 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

começamos com Gêmeos, está com a Rainha de Ouros, que significa que a sua ambição vai ajudar a alcançar metas muito importantes, você merece tanto. E o número da sorte é o 14. Já Leão, 7 de Paus, que significa que pode estar a lidar com alguma dificuldade, pode ter algumas discussões, portanto esteja calma, que tudo passa. O número da sorte é o 29. Agora, Peixes, 5 de Espadas, que aconselha a trabalhar mais em equipa. Pois é, trabalhar em equipa dá sempre bons resultados e o número da sorte é o 10. E agora vou falar para os nativos de um signo que hoje está muito, muito bom a nível financeiro. Preste muita atenção, esse signo é Touro. Está com o 3 de Ouros, que indica que a sua vida financeira está a melhorar. E o número da sorte é o 3. Agora vamos para Aquário, com o 6 de Espadas, que lhe diz para fazer planos para uma viagem em família. Vai ser muito bom, muito divertido e aproveito que você bem merece. O número da sorte é o 36. Já Escorpião, 4 de Copas, que aconselha assim o seu coração a estar mais tranquilo, a estar mais tempo com as pessoas que ama. E o número da sorte é o 40. Vamos para o signo Carneiro, que está com o 6 de Ouros e que lhe diz que alguém pode lhe fazer uma boa surpresa. Agradeça. O número da sorte é o 6. Já Capricórnio, com a Lua, que significa que as suas situações podem ser pouco claras neste momento, mas vão melhorar. E o número da sorte é o 18. Caranguejo, Cavaleiro de Paus, que anuncia algumas mudanças. Lembre-se que nada é fixo e permanente. Portanto, na vida tudo muda. Quer você queira, quer não. Esteja aberto a esta mudança. E o número da sorte é o 34. E agora vou falar para um signo que é regido pelo Mercúrio e que dá muita importância a todos os pormenores. Mas você sabe qual é este signo? Toda a gente sabe, claro. É Virgem. Está com o 3 de Paus, que o aconselha a ter a iniciativa para avançar com os seus projetos. E o número da sorte é o 25. Já Balança, 5 de Copas, que significa que pode ter que enfrentar alguma derrota. Mas lembre-se daquilo que a Maria Helena diz. Por trás de uma derrota pode estar uma grande vitória. E o número da sorte é o 41. Sagitário, com a Torre, que indica que as suas ideias podem estar certas, sim senhor. Podem estar certas, portanto saiba ouvir, mas vá com a sua avante, porque você está muito certo. E o número da sorte é o 16. 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

0: Oliveira, 14 horas.
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Super Kizomba FM, começamos hoje com temas recentes de gama N2 e demais, também de César Sanchez, ainda de Gil Best. E agora a recordação, o super clássico Kelkium Cré de Jennifer Dias. Enquanto nos preparamos para lançar o angolano Dom Kikas nos Reis do Semba com Sexta-feira, bem-vindos! 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

Edição de sexta-feira encerrada ao som de Uma Vitória, tema que é número 1 no Top 10 Super Kizomba há já duas semanas consecutivas. A assinatura é de João Soares e Tino MC Pro. Isto porque amanhã mais uma imperdível edição do Top 10 Super Kizomba vai estar no ar. Vai ser um super fim de semana pontificado também pela pista de dança e pela estreia do DJ Monflow na Kizomba Mix 2026. Obrigado e até amanhã. 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

0: Natal de Cerveira. 15 horas.
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Volto-vos muito boa tarde, com um bom tempo, espero-nos uma viagem musical agradável com Rui Viana, aqui na Cultural Severia, também com a sua companhia. Até perto das 7 é a emissão de fim de semana, onde a música percorre um caminho direcionado a si e a expectativa naturalmente do seu grado. Cinco minutos passam das 4, onde estão a iniciar o programa, grande variedade e bons êxitos, sempre bons para recordar a todo momento, por isso

E foi assim, com ritmo e cheios de energia, que iniciámos este percurso musical que só termina perto das 7. Vai ser um fim de semana quente e o dia de amanhã abre as portas a 4 dias de temperaturas muito elevadas, com particular incidência no centro-sul do país, nomeadamente interior, Ribatejo, também Alentejo. Portanto, voltam os passeios até à praia. Serão ainda muitos aqueles que aproveitarão o calor que chegou e está aí para se instalar durante há uns breves dias, para delícia dos momentos à beira-mar, bem como outras boas sugestões que o tempo aí se convida.

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Esta viagem musical segue a bom ritmo, passados já 24 minutos desde o seu início. Se agora até nós, seja muito bem-vindo, aproveite, tome o seu lugar e se quer connosco nesta viagem que está a terminar por volta das 7, por isso, fique bem, boa tarde com a Cultural de Cervera.

fica para trás a primeira meia hora deste programa. Recordo que começámos às 4 e temos uma longa viagem pela frente da música. Olha-se em conta aqui na Cultural Cerveira, um programa de Rubafiana.

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3: Ficamos agora a 15 minutos das 5, altura também para ficarmos um pouco com música tradicional portuguesa em tons divertidos.

E foi com música tradicional portuguesa que chegamos ao final desta primeira hora. Estamos um minuto das 5 da tarde aqui na Cultural de Cerveira. Fica tão completo um terço da viagem musical que lhe proponho ao longo da tarde. Começamos às 4 e já sabe, até às 7 pode contar com música e ir ao seu encontro aqui na Cultural de Cerveira, um programa de Roma Viana. Por isso, volte-te um bom fim de semana. Voltamos mais à frente. Fique bem. Boa tarde.

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1: Quinto Festival da Pisa arranca sexta-feira em Vila Nova de Cerveira.

0: Vila Nova de Cerveira prepara-se para receber, a partir desta sexta-feira, a 5ª edição do Festival da Pisa, que decorre até domingo, dia 13 de setembro, na Praça Alto Minho. Durante 3 dias, o evento promete transformar Cerveira num pequeno pedaço de Itália, juntando gastronomia, cultura, música e animação. Entre as novidades desta edição está a Pisa Doce, que se junta às várias propostas salgadas. A vertente competitiva mantém-se com o troféu Pisaiolo Alto Minho, dirigido a profissionais, e estreia-se o troféu Pisaiolo Amador, aberto ao público e destinado a quem tenha gosto e talento para fazer pizza. A participação nesta competição exige inscrição. O programa inclui ainda um sunset com DJ e música italiana, num bar circular instalado no centro da Praça Alto Minho. A abertura oficial na sexta-feira contará com a atuação do bailarino cerveirense Rubén Sá, que apresenta a performance Sará Perché Ti Amo. O Festival da Pisa é organizado pela Câmara Municipal de Vila Nova de Cerveira, em parceria com a Associazione Sapori Italiani e com a participação das pizzarias locais Piazza e Di Angelo. A entrada é livre. Programa Bebés apresenta Papi Opus 8, em Paredes de Coura, destinado aos mais pequenos. Opus 8 é filho de Orizuru e percorre creches e jardins de infância, onde encontra meninos e meninas com quem gosta de brincar. É uma personagem ágil e colorida, que canta e viaja ao ritmo dos sons e do movimento. O espetáculo está marcado para domingo, dia 13 de setembro, às 10h30, no Centro Cultural de Paredes de Coura. A sessão é limitada a 20 bebés acompanhados por um adulto e a entrada tem o custo de 1€ por criança, sendo os acompanhantes convidados. Para mais informações e inscrições, pode consultar a página do município de Paredes de Coura. Fortaleza de Valença representa o Minho na final das 7 Maravilhas de Portugal. A Fortaleza de Valença é a única representante do Minho na grande final das 7 Maravilhas de Portugal, na categoria Castelos. A grande final decorre amanhã, sábado, dia 12 de setembro, em Sintra, onde será conhecido o resultado da votação. Depois de uma caminhada marcada por uma forte mobilização popular, a Fortaleza chega agora à derradeira etapa da competição e convoca todos os minhotos para uma grande mobilização regional. Da fronteira ao litoral, do interior às montanhas, a candidatura valenciana pretende representar uma identidade comum feita de história, cultura, paisagem e património. A Câmara Municipal de Valença apela, por isso, ao voto de todos os minhotos e portugueses para ajudar a levar um dos maiores símbolos do Minho ao pódio nacional. Votar é simples. Basta ligar para o 761-207-003. Cada voto pode fazer a diferença e ajudar a escrever uma nova página na história do património minhoto. Feiras Novas em polémica. Tribunal manda reintegrar freguesia excluída. O Tribunal de Ponte de Lima determinou que a freguesia de Rebordões Santa Maria participe no cortejo etnográfico das Feiras Novas, depois de ter sido excluída pela Associação Conselhia das Feiras Novas. A decisão judicial considera totalmente procedente a providência cautelar apresentada pela Junta de Freguesia e obriga a Associação a não impedir a participação de Rebordões Santa Maria no cortejo, marcado para sábado às 15h30. O Tribunal alerta ainda que o incumprimento da decisão poderá constituir crime de desobediência qualificada. A polémica surgiu depois de a organização alegar que a freguesia pretendia introduzir no cortejo um trator com cisterna, para contestar a falta de investimento na rede de saneamento. Já o presidente da Junta de Rebordões Santa Maria, Vítor Gonçalves, fala em divergências políticas com a Câmara de Ponte de Lima e em discordâncias relacionadas com o tema escolhido para o cortejo. A freguesia decidiu apresentar os moinhos locais, em vez dos tradicionais feijões, destacando que existem 22 moinhos na freguesia. A Associação Conselhia das Feiras Novas garante que cumprirá a decisão do Tribunal. Assim, Rebordões Santa Maria vai mesmo desfilar no sábado, nas Feiras Novas, com os moinhos como tema. Agora a fechar. Idosa de 82 anos, resgatada de helicóptero depois de passar 3 dias e 3 noites presa no telhado da própria casa, em Oklahoma, nos Estados Unidos. A idosa tinha subido ao telhado com uma escada para limpar as escaleiras, mas a escada caiu e deixou-a sem possibilidade de descer. sem telemóvel e sem ninguém por perto, acabou por permanecer no local durante 3 dias. Um vizinho estranhou a sua ausência e reparou na escada caída, alertando as autoridades. Quando os meios de socorro chegaram, encontraram a mulher consciente e bem disposta, apresentando apenas sinais ligeiros de desidratação. Foi então retirada do telhado por via aérea e transportada para receber assistência médica. Eu fico por aqui. Desejo-lhe uma ótima sexta-feira. Volto em próximas edições.
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1: E depois estes são os conselhos, cá estamos de regresso para prosseguir esta viagem musical consigo aqui na Cultural de Cerveira. Espero que esteja a passar uma tarde agradável com as músicas escolhidas para o desfile deste dia aqui na Cultural de Cerveira, que marca também o início de fim de semana, que promete com tempo quente e temperaturas ainda a subir durante estes dias mais próximos.

E sem perder mais tempo, vamos de novo voltar à música. Você está à espera, naturalmente, dos seus ritmos e músicas mais preferidas. Então, e vão elas até bem perto das 7. Pode contar com muito boa música aqui na Cultural de Cervera. Música.

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1: Estamos a chegar às 5h30 da tarde, significa isto que estamos a meio da viagem deste programa aqui de final de semana, com o meu Viana aqui na Cultural de Cerveira, a ir ao seu encontro com músicas e os ritmos naturalmente acordados para este dia.

E assim vai sendo a tarde musical aqui na Cultural Cerveira, um programa de Rui Viana ir ao seu encontro e mais um final de semana. O tempo vai passando, 20 minutos nos separam das 6, por isso continuamos com música, também perto das 19 horas esta sexta-feira. Vamos sair para um intervalo, que será o último desta segunda hora, e depois voltamos à música, a ficar de novo em música portuguesa. Continuação de muito boa tarde, fique bem, boa viagem.

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2: Eu prometi-te a devido, cá estamos de novo para a música, e agora é cantada em português. Fique bem, boa tarde.

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7: Jogos para este fim de semana. Jogos que serão distribuídos por este domingo dia 13 e pelo próximo domingo dia 20, derivado à festa em Ponte de Lima, às Feiras Novas. Para este domingo, e os jogos a terem início às 15 horas, 3 da tarde, Campeonato Distrital da Primeira Divisão vai-se jogar a segunda jornada, claro, incompleta. Valenciano Lanhelas, Monção Chafé, Âncora Praia Atlético dos Arcos e Clube Desportivo de Cerveira Courense. Quanto à segunda divisão, também a segunda jornada incompleta, Pierre Moreira, Adecas Associação Desportiva de Campos, Tábora Neves, Vianense B Anha, Darquense Vila Fria e Clube Caçadores Torrienses Ilustre Caminha. Os jogos, como disse, têm início no próximo domingo às 15 horas. Liga 3, Série A, quinta jornada. Para amanhã, dia 12, sábado, às 15 horas, vai jogar o Varzim Vianense, um jogo que será transmitido pelo Canal 11. Também amanhã, às 16 horas, vai jogar o Marco 09 Vitória de Guimarães, equipa B, e o Trofense Leça. Para domingo, dia 13, às 17 horas, Passos de Ferreira, São João de Beira, e às 20h30, Paredes, FAF. Campeonato de Portugal Série A vai-se jogar a quarta jornada. Bragança, Ponta Barca, Montalegre, Maia, Lidador, Maria da Fonte, Braga B, Tircense, Brito, Chaves B, Celuricense, Vila Meá, Vinhais. O jogo, Limianos, Rebordosa, foi adiado para o dia 27 de setembro. Eu repito, próximo este fim de semana haverá jogos todos às 15 horas. Mudança da, não é da hora, mas é do horário dos jogos.

está de novo o calor e altas temperaturas em certas regiões do país. Uma massa de ar quente reforçará as temperaturas em Portugal continental nos próximos dias. Entre sábado e terça-feira, várias regiões poderão registrar máximo entre 35 e 38 graus, muito acima do habitual. Espera então muito calor para os próximos 3, 4 dias, com temperaturas elevadas, com características que farão lembrar o pleno verão em vários pontos do país, apesar de já estarmos

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1: Estamos muito perto das 6h30 da tarde, ainda com música. Vamos caminhando para o final desta longa viagem musical aqui na Cultural de Cerveira.

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10 minutos para as 7, ficamos agora ao último tema deste programa, nesta longa jornada musical que foi levada até si por Romeu Viana aqui na Cultural de Cerveira.

As Calfinhas terão um espaço musical e todo um álbum recheado de boas músicas que espero tivessem sido do seu grado. Conto consigo no domingo, da parte de manhã, a partir das 10, onde espero de novo ter a sua companhia nesse bocadinho de fim de semana. Teremos, como habitualmente, convidados, alegria e bons momentos com o Rodrigo Graça, que vem desde a Póvoa de Varzim, e muito talento com a concertina. Por isso, não perca! Tratem a continuação de um bom resto de sexta-feira, bom fim de semana, bom regresso a casa, boa viagem, boa

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1: Quinto Festival da Pisa arranca sexta-feira em Vila Nova de Cerveira.

0: Vila Nova de Cerveira prepara-se para receber, a partir desta sexta-feira, a 5ª edição do Festival da Pisa, que decorre até domingo, dia 13 de setembro, na Praça Alto Minho. Durante 3 dias, o evento promete transformar Cerveira num pequeno pedaço de Itália, juntando gastronomia, cultura, música e animação. Entre as novidades desta edição está a Pisa Doce, que se junta às várias propostas salgadas. A vertente competitiva mantém-se com o troféu Pisaiolo Alto Minho, dirigido a profissionais, e estreia-se o troféu Pisaiolo Amador, aberto ao público e destinado a quem tenha gosto e talento para fazer pizza. A participação nesta competição exige inscrição. O programa inclui ainda um sunset com DJ e música italiana, num bar circular instalado no centro da Praça Alto Minho. A abertura oficial na sexta-feira contará com a atuação do bailarino cerveirense Rubén Sá, que apresenta a performance Sará Perché Ti Amo. O Festival da Pisa é organizado pela Câmara Municipal de Vila Nova de Cerveira, em parceria com a Associazione Sapori Italiani e com a participação das pizzarias locais Piazza e Di Angelo. A entrada é livre. Programa Bebés apresenta Papi Opus 8, em Paredes de Coura, destinado aos mais pequenos. Opus 8 é filho de Orizuru e percorre creches e jardins de infância, onde encontra meninos e meninas com quem gosta de brincar. É uma personagem ágil e colorida, que canta e viaja ao ritmo dos sons e do movimento. O espetáculo está marcado para domingo, dia 13 de setembro, às 10 horas e 30 minutos, no Centro Cultural de Paredes de Coura. A sessão é limitada a 20 bebés acompanhados por um adulto e a entrada tem o custo de 1 euro por criança, sendo os acompanhantes convidados. Para mais informações e inscrições, pode consultar a página do município de Paredes de Coura. Fortaleza de Valença representa o Minho na final das 7 Maravilhas de Portugal. A Fortaleza de Valença é a única representante do Minho na grande final das 7 Maravilhas de Portugal, na categoria Castelos. A grande final decorre amanhã, sábado, dia 12 de setembro, em Sintra, onde será conhecido o resultado da votação. Depois de uma caminhada marcada por uma forte mobilização popular, a Fortaleza chega agora à derradeira etapa da competição e convoca todos os minhotos para uma grande mobilização regional. Da fronteira ao litoral, do interior às montanhas, a candidatura valenciana pretende representar uma identidade comum feita de história, cultura, paisagem e património. A Câmara Municipal de Valença apela, por isso, ao voto de todos os minhotos e portugueses para ajudar a levar um dos maiores símbolos do Minho ao pódio nacional. Votar é simples. Basta ligar para o 761-207-003. Cada voto pode fazer a diferença e ajudar a escrever uma nova página na história do património minhoto. Feiras Novas em polémica. Tribunal manda reintegrar freguesia excluída. O Tribunal de Ponte de Lima determinou que a freguesia de Rebordões Santa Maria participe no cortejo etnográfico das Feiras Novas, depois de ter sido excluída pela Associação Conselhia das Feiras Novas. A decisão judicial considera totalmente procedente a providência cautelar apresentada pela Junta de Freguesia e obriga a Associação a não impedir a participação de Rebordões Santa Maria no cortejo, marcado para sábado às 3:30 da tarde. O Tribunal alerta ainda que o incumprimento da decisão poderá constituir crime de desobediência qualificada. A polémica surgiu depois de a organização alegar que a freguesia pretendia introduzir no cortejo um trator com cisterna, para contestar a falta de investimento na rede de saneamento. Já o presidente da Junta de Rebordões Santa Maria, Vítor Gonçalves, fala em divergências políticas com a Câmara de Ponte de Lima e em discordâncias relacionadas com o tema escolhido para o cortejo. A freguesia decidiu apresentar os moinhos locais, em vez dos tradicionais feijões, destacando que existem 22 moinhos na freguesia. A Associação Conselhia das Feiras Novas garante que cumprirá a decisão do Tribunal. Assim, Rebordões Santa Maria vai mesmo desfilar no sábado, nas Feiras Novas, com os moinhos como tema. Agora a fechar. Idosa de 82 anos, resgatada de helicóptero depois de passar 3 dias e 3 noites presa no telhado da própria casa, em Oklahoma, nos Estados Unidos. A idosa tinha subido ao telhado com uma escada para limpar as escaleiras, mas a escada caiu e deixou-a sem possibilidade de descer. sem telemóvel e sem ninguém por perto, acabou por permanecer no local durante 3 dias. Um vizinho estranhou a sua ausência e reparou na escada caída, alertando as autoridades. Quando os meios de socorro chegaram, encontraram a mulher consciente e bem disposta, apresentando apenas sinais ligeiros de desidratação. Foi então retirada do telhado por via aérea e transportada para receber assistência médica. Eu fico por aqui. Desejo-lhe uma ótima sexta-feira. Volto em próximas edições.
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